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0: Muito obrigado. Samuel.
1: Samuel.
0: Rosa. Valeu.
2: 3 horas e 48 minutos.

0: Gaúchos e brasileiros, começa a transmissão para o grande clássico da fronteira entre Flamengo da Restinga e Castelenada. E de imediato, vamos ao primeiro contato com o gigante da arquibancada. Alô, Luciano Périco!
1: Pedro Ernesto, eu nunca tinha visto uma coisa dessas. A galera vem chegando de arrastão, tem uma turma que tá vindo de carroça e o que chama atenção é que alguns jogadores chegam de cavalo, uhum, até de pitiço, e o jogo promete.

fechou os olhos e deu um coice. E a bola entrou na gaveta naquele efeito de foice. Já foi aquele griteiro da torcida em alvoroço. E o Betão beijava o lenço sempre atado no pescoço.

0: final, Flamengo no ataque. Uma tentativa pelo lado direito, o Raul, marcado pelo Rodrigues, tentou passar, passou, meteu o balãozinho no outro gringo que chegou, soltou a bola pro Betão, entrou no vazio, vai marcando o gol, atirou, gol! Enche o lenço, ele vibra, ele faz o gol. O Betão é demais, torcedor, Lucianinho.
1: Que jogada, o Nego Betão recebeu do Raul e deu um postaço, como se fala aqui nessas bandas. Abre o marcador 1 a 0 para o Flamengo contra a Castelhanada.
2: Depois nós se

0: Tô chegando pra ouvir a galera depois dessa vitória do Flamengo contra a Castelhanada. Vai dar resultado, hein?
1: Muito bom. Betão saiu da toma. Eu sabia que esse rapaz ia estar nisso aí mesmo. Baita jogador de futebol. E viva o Flamengo na restinga.
0: É, mas a Castelhanada não tá muito satisfeita com os resultados, hein, parceiro?
2: Oh, não tinha o que dizer. Tomamos rodeão do Flamenguito da restinga, pera.
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1: Falamos in português para que todo mundo entenda in casa o que é o fenômeno da imigração.
0: Principalmente as crianças, vocês isso. Que são de origem italiana, prestem atenção.
1: Com a unificação italiana em 1871, a imigração tornou-se um fenômeno social na Itália. Entre 1871 e 1875, 126.395 italianos emigraram. No início da década de 1880, a saída de italianos já alcançava cifras notáveis. Os fatores desta saída foram vários, sendo principalmente por motivos socioeconômicos, seguido de razões políticas e pessoais. Nos primeiros anos, 80% dos imigrantes partiam do norte da Itália. O fenômeno emigratório só chegou ao sul da Itália no início do século 20, quando os sulistas passaram a dominar a fonte de saídas.
0: Muito bem, é importante parar e frisar. Por volta do século 19, então, final do século 19, início do século 20, porque os italianos do norte da Itália, principalmente do Vêneto, emigraram e saíram da Itália. As guerras, a unificação da Itália, os exageros nos danos das propriedades e das plantações, o desrespeito à dignidade e à família, os jovens no serviço militar às vezes por até 3 anos. As guerras traziam aumento da miséria, a falta de espaço e de terra para todos, e a alta natalidade. E outros fatores que influenciaram na emigração. Por exemplo, perspectiva de vida.
1: A imigração transoceânica passou a predominar nesse momento, tendo os italianos 3 destinos principais: os Estados Unidos, a Argentina e o Brasil. Em menor medida, Uruguai, Chile e Venezuela. O Brasil absorveu a maior parte dos imigrantes italianos nos primeiros anos, sendo superado pelos argentinos nos últimos anos do século 19. Os Estados Unidos tornou-se o maior receptor de italianos no início do século 20. O governo italiano nada fazia pelos imigrantes, que partiam à própria sorte e muitas vezes caíam em propagandas enganosas de emprego fácil para onde migravam.
0: É, muito bem. No início do nosso programa, eu faço a interpretação de um agente na Itália induzindo os italianos a virem pro Brasil. Terras férteis, em abundância, utensílios, comida farta.
1: Casas, castelos.
0: Casas, e fala também de um clima tropical. Enfim, por que o Brasil recebia imigrantes? No Rio Grande do Sul, pela vastidão de terras, região de mata virgem. Porém, os esperava o quê? Suor e trabalho. Em São Paulo, a mão de obra escassa nos grandes fazendeiros e nas grandes fazendas de café, que por detalhe os nossos imigrantes não foram escravos, que eles vieram para
1: substituir os negros depois que foi assinada a Lei Áurea.
0: Logicamente, é isso. Por detalhe, os nossos imigrantes não foram escravos. Enfim, eu li uma reportagem que diversos desses imigrantes aqui em São Paulo, eles não aguentavam a pressão dos grandes fazendeiros, porque eles eram acostumados com os escravos, né?
1: Sim.
0: Então eles fugiam das fazendas e começaram a vida nova em São Paulo. Mas tem muita história para contar desses nossos imigrantes.
1: A imigração só foi regulamentada em 1888, quando o governo passou a dar apoio àqueles que quiseram emigrar, porém não lhes prestava nenhuma assistência, se algo desse errado. Como você falou, Marostica, muitos foram explorados nas fazendas de café. Fato que só foi assistido e reconhecido em 1902, quando o governo italiano proibiu a imigração subsidiada para o Brasil. Eles saíam da Itália com o destino já para trabalhar nos cafezais.
0: É, existe em Pedrinhas Paulista já imigrantes que vieram e sabiam o que o esperavam.
1: Né? Sim.
0: Casa, condições de trabalho, máquinas, a sua propriedade certinha, alimento, até vacas de leite. Cada família ganhou uma vaca de leite. Coisa que os nossos imigrantes lá, nos primeiros, nos
1: 1871,
0: primórdios, não tinha nem ideia do que era leite.
1: Só mato.
0: Mato.
1: E bicho.
0: É. Dá pra ter uma ideia do sofrimento? Por isso que a gente fala, né? Fé, coragem e trabalho. Primeiro, fé. Segundo, a coragem de encarar. E terceiro, ou você trabalha...
1: ou morre da fome.
0: É, certo?
1: Sim. Demonstrate, Telora. Quer tocar taque, Bartoldo?
2: 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Nosso italiano é bichone. 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
1: mano. É.
2: Do que nem um italiano que nem a fale.
1: Bem afadiga.
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Programação da semana. Dia 17, hoje, às 10h30, missa e festa em honra a Santo Antônio, São Roque e Santa Cruz, na comunidade Nossa Senhora da Saúde, linha 13. Às 17h, terço dos amigos na fé na gruta. Dia 18, segunda-feira, às 19h, grupo de oração RCC na Igreja Matriz. Dia 20, quarta-feira, às 18h, missa na Igreja Matriz. Às 19h30, formação e troca de experiência pastoral do batismo da micro-região de Paraí. Dia 21, quinta-feira, às 19h30, missa na comunidade São José Cascais. Dia 22, sexta-feira, às 19h30, missa na comunidade São Paulo. Dia 23, sábado, às 17h, missa na comunidade Santa Catarina. Às 18h30, missa na Igreja Matriz. Às 19h30, filó italiano na comunidade Santo Antônio, linha 15. Dia 24, domingo, às 9h, missa na Igreja Matriz. Às 17h, terço dos amigos na fé na gruta. Irmãos e irmãs, reunidos neste domingo da Ascensão do Senhor, celebramos Jesus Cristo que volta ao Pai, mas permanece vivo no meio de nós, conduzindo sua Igreja e fortalecendo nossa esperança. Hoje também recordamos o Dia Mundial das Comunicações Sociais, agradecendo a todos os que comunicam a verdade, a fé, a esperança e a paz. Que esta celebração nos ensine a sermos anunciadores do Evangelho através das palavras, atitudes e testemunho de vida. Acompanhemos a procissão de entrada cantando. Música.

0: Em nome do Pai, do Filho e do Espírito Santo.
1: Amém.
0: A graça e a paz daquele que é, que era e que vem, estejam sempre convosco.
1: Bendito seja Deus que nos reuniu no amor de Cristo.
0: Em Jesus Cristo, justo que intercede por nós e nos reconcilia com o Pai, abramos o nosso espírito ao arrependimento para sermos dignos de nos aproximar da mesa do Senhor. Senhor, que subindo aos céus, nos presenteastes com o dom do Espírito, tende piedade de nós.
1: Senhor, tende piedade de nós.
0: Cristo, que dais vida a todas as coisas com o poder de vossa palavra, tende piedade de nós.
1: Cristo, tende piedade de nós.
0: Senhor, Rei do Universo e Senhor dos séculos, tende piedade de nós.
1: Senhor, tende piedade de nós.
0: Deus Todo-Poderoso, tenha compaixão de nós, perdoe nossos pecados e nos conduza à vida eterna.
1: Amém.
2: Glorifiquemos a Deus cantando juntos o número 86.

0: Deus.
1: Rezemos.
0: Deus Todo-Poderoso, fazei-nos exultar de santa alegria e fervorosa ação de graças, pois na ascensão de Cristo, vosso Filho, nossa humanidade foi elevada junto de vós e, tendo Ele nos precedido como nossa cabeça, nos chama para a glória como membros do seu corpo. Ele que é Deus e convosco vive e reina na unidade do Espírito Santo por todos os séculos dos séculos.
2: Amém.
3: Irmãos e irmãs, Deus continua falando ao coração do seu povo e renovando conosco sua aliança de amor e salvação. A palavra que hoje ouviremos fortalece nossa fé e nos envia a sermos testemunhas vivas da esperança, do amor e da presença de Cristo no mundo.
4: Dos Atos dos Apóstolos. No meu primeiro livro, ó Teófilo, já tratei de tudo o que Jesus fez e ensinou desde o começo, até ao dia em que ele foi levado para o céu, depois de ter dado instruções pelo Espírito Santo aos apóstolos que tinha escolhido. Foi a eles que Jesus se mostrou vivo, depois da sua paixão, com numerosas provas. Durante 40 dias apareceu-lhes falando do reino de Deus. Durante uma refeição, deu-lhe esta ordem: não vos afasteis de Jerusalém, mas esperai a realização da promessa do Pai, da qual vós me ouvistes falar. João batizou com água, vós, porém, sereis batizados com o Espírito Santo dentro de poucos dias. Então, os que estavam reunidos perguntaram a Jesus: Senhor, e agora que vais restaurar o reino em Israel? Jesus respondeu: não vos cabe saber os tempos e os momentos que o Pai determinou com a sua própria autoridade, mas recebereis o poder do Espírito Santo, que descerá sobre vós para serdes minhas testemunhas em Jerusalém, em toda a Judéia e na Samaria, e até os confins da terra. Depois de dizer isso, Jesus foi levado ao céu à vista deles. Uma nuvem o encobriu de forma que seus olhos não podiam mais vê-lo. Os apóstolos continuavam olhando para o céu enquanto Jesus subia. Apareceram então dois homens vestidos de branco que lhes disseram: homens da Galileia, por que ficais aqui parados olhando para o céu? Esse Jesus que vos foi levado para o céu virá do mesmo modo como o vistes partir para o céu. Palavra do Senhor.
3: Graças a Deus.
5: Por entre aclamações, Deus se elevou, o Senhor subiu ao toque da trombeta.
3: Por entre aclamações, Deus se elevou, o Senhor subiu ao toque da trombeta.
5: Povos todos do universo, batei palmas, gritai a Deus aclamações de alegria. Porque sublime é o Senhor, o Deus do Altíssimo, o soberano que domina toda a terra.
3: Por entre aclamações, Deus se elevou, o Senhor subiu ao toque da trombeta.
5: Por entre aclamações, Deus se elevou, o Senhor subiu ao toque da trombeta. Salmodiai ao nosso Deus ao som da harpa. Salmodiai ao som da harpa ao nosso Rei.
3: Por entre aclamações, Deus se elevou, o Senhor subiu ao toque da trombeta.
5: Porque Deus é o grande Rei de toda a terra. Ao som da harpa, acompanhai os seus louvores. Deus reina sobre todas as nações, está sentado no seu trono glorioso.
3: Por entre aclamações, Deus se elevou, o Senhor subiu ao toque da trombeta.
1: Carta de São Paulo aos Efésios. Irmãos, o Deus de nosso Senhor Jesus Cristo, o Pai, a quem pertence a glória, vos dê um espírito de sabedoria que vo-lo revele e faça verdadeiramente conhecer. Que ele abra o vosso coração a sua luz para que saibais qual a esperança que o seu chamamento vos dá, qual a riqueza da glória que está na vossa herança com os santos. E que o imenso poder que ele exerceu em favor de nós, que cremos de acordo com a sua ação e força onipotente, ele manifestou sua força em Cristo, quando ressuscitou dos mortos, e fez sentar-se à sua direita nos céus, bem acima de toda autoridade, poder, potência, soberania, ou qualquer título que possa mencionar, de não somente neste mundo, mas ainda no mundo futuro. Sim, ele pôs tudo sob os seus pés e fez ele que está acima de tudo, a cabeça da igreja, que é o seu corpo, a plenitude daquele que possui a plenitude universal. Palavra do Senhor.
2: Graças a Deus.

Ide ao mundo, ensinai aos povos todos. Convosco estarei todos os dias, até o fim dos tempos, diz o Senhor.

0: O Senhor esteja convosco.
1: Ele está no meio de nós.
0: Proclamação da Boa Nova do Senhor Jesus, escrita por São Mateus.
1: Glória a vós, Senhor.
0: Naquele tempo, os 11 discípulos foram para a Galiléia, ao monte que Jesus lhes tinha indicado. Quando viram Jesus, prostraram-se diante dele. Ainda assim, alguns duvidaram. Então Jesus aproximou-se e falou: toda autoridade me foi dada no céu e sobre a terra. Portanto, ide e fazei discípulos meus, todos os povos, batizando-os em nome do Pai, do Filho e do Espírito Santo, ensinando-os a observar tudo o que vos ordenei. E eis que estarei convosco todos os dias, até o fim dos tempos. Palavra da salvação.
1: Glória a vós, Senhor.
0: Queridos irmãos e irmãs, vocês que estão conosco aqui na Igreja Matriz, Santiago, Nossa Senhora de Fátima, de Nova Araçá, também os que nos acompanham através da rádio Estúdio FM da nossa cidade. Estamos celebrando então hoje, no sexto domingo da Páscoa, a festa da Ascensão de Jesus aos céus. É a festa que lembra os últimos momentos de Jesus junto com os seus apóstolos, que lembra a volta de Cristo ao Pai, depois de cumprir fielmente a sua missão, a missão que o Pai lhe confiou. A ascensão do Senhor é como que o coroamento, o momento culminante de todo o mistério de Jesus Cristo. Vida, paixão, morte, ressurreição, ascensão, Pentecostes, o mistério pascal do Senhor. Páscoa, a gente celebra a vitória de Cristo. A ascensão celebra a exaltação de Jesus Cristo como Senhor e Rei do Universo. Pentecostes lembra a presença e o envio do Espírito Santo que anima a vida da Igreja. Mas Páscoa da ressurreição e ascensão, Pentecostes, é um único mistério, é uma unidade, não são momentos distintos, não uma coisa que acontece hoje, outra amanhã, outra semana que vem, não, faz parte de um mesmo momento, um mesmo mistério. A Igreja celebra isto como que momentos catequéticos, quer nos comunicar uma mensagem: ressurreição é a vitória, a ascensão é a exaltação do Senhor, Pentecostes é a vinda do Espírito Santo sobre nós. A ascensão é o término da missão terrena de Jesus Cristo, mas não termina a presença dele entre nós. A ascensão lembra o término da missão de Jesus e o início da nossa missão, de nós darmos continuidade à missão que o Senhor Jesus, ele nos indicou e nos deu. Todos nós na vida fazemos experiências de morte. Perdemos entes queridos, pessoas com quem nós criamos laços profundos de amizade. E quando a gente perde alguém muito próximo, tem crianças que perguntam assim para a gente: onde ele foi? Onde ela foi? Por exemplo, se faleceu o avô ou a avó, ou até mesmo quando uma criança pequena perde o pai ou perde a mãe, a criança pergunta: aonde ele está? Para onde ele foi? E para a criança a gente responde dizendo: ele virou uma estrelinha, foi para o céu, foi para o alto. E é uma resposta correta para uma criança: foi para o céu. E vale para nós também dizer que foi para o céu, porque nós cremos e também é a nossa esperança de um dia irmos para junto deles nos céus, junto de Deus. Porém, essa resposta, ela não alivia a dor que a morte de um parente, de um próximo nosso, provoca no nosso coração. Eu digo isso para a gente poder compreender aquilo que fala o Evangelho, que diz que os discípulos, depois de verem Jesus subindo, ascendendo aos céus, eles voltam para Jerusalém, não tristes, mas voltam alegres. Por que voltam alegres? Certamente porque os discípulos, eles entenderam as palavras de Jesus quando ele diz assim, que vou para o Pai, não para me afastar de vós, mas para estar ainda mais próximo de vocês, para estar ainda mais próximos. Como é que a gente entende isto? Se a gente entende também o que significa os céus. O céu não é um lugar geográfico, não é um lugar geográfico. Lá naquele lugar, lá naquele município, naquele estado, naquela nação, não. Mas é um jeito de a gente estar, um jeito de a gente ser. O céu é estar com Deus. Nós aprendemos na catequese, quando nos perguntam e também nos respondiam e nós compreendíamos, onde está Deus? Deus está nos céus, Deus está na terra, Deus está em todo lugar. O Jesus histórico, o Jesus de carne e de osso como nós, quando ele veio e esteve conosco, ele num momento estava somente em um lugar, ou ele estava com os discípulos, ou ele estava às margens do mar da Galileia, ou ele estava junto a um doente, ou ele estava junto com uma família, junto com o povo, ouvindo, falando, mas estava naquele momento, naquele lugar. Ele estando nos céus, ele está junto de Deus, Deus que está em todos os lugares, Deus está aqui e Deus está lá. Por isso que os discípulos voltaram alegres, sabendo que Deus não, de Jesus não os abandonaria, mas estaria sempre presente com eles. Entenderam a palavra de Jesus que disse, eis que estarei convosco todos os dias até o fim dos tempos. E também certamente eles compreenderam quando durante a sua vida pública Jesus foi dizendo onde ele estaria presente depois da sua ascensão aos céus. Então é bom a gente lembrar, por exemplo, a ceia, Santa Ceia, Quinta-feira Santa, quando ele instituiu a Eucaristia, dizendo: tomai e comei, tomai e bebei, fazei isto em memória de mim. Sempre que nós participamos da missa, sempre que nós comungamos, recebemos Jesus, ali está Deus presente. Quando celebramos a Santa Missa, nós não estamos lembrando um falecido, ilustre, famoso, um judeu que há 2000 anos atrás, ele morreu crucificado, foi morto e foi sepultado. Mas sempre que nós celebramos a Eucaristia, nós celebramos a presença de um vivente, de um Deus que está conosco. Ele vive, ele reina, ele é Deus, ele é Senhor dos tempos e da história. Um outro lugar também que Jesus prometeu sempre estar, e os discípulos compreenderam isto, e por isso a alegria deles, dizendo assim, quando Jesus disse: onde dois ou mais se reunirem em meu nome, ali eu estarei no meio deles. Jesus está conosco neste momento, aqui nesta igreja, nesta hora, nesta missa que estamos celebrando, mas como está presente também em tantas missas que são celebradas neste domingo no mundo inteiro, na nossa diocese, no Brasil. Deus está presente lá também. Onde dois ou mais se reunirem, ali eu estarei no meio deles. E esta deve ser a nossa alegria, a presença do Senhor conosco. E também um outro lugar privilegiado da presença de Jesus no meio de nós. E esta é um ensinamento de Jesus que às vezes nos custa compreender isso. Parece que não soa bem aos nossos ouvidos quando ele diz que ele estaria presente também na vida dos pobres. Essa palavra pobre, tem muitos cristãos que sentem dor no ouvido quando escutam essa palavra. E Jesus disse: tudo o que fizerdes a um desses meus irmãos mais pequenos, é a mim que vocês estarão fazendo. Então, se nós quisermos ver Jesus, basta ter consciência disto. A Eucaristia é uma presença de Jesus. A comunidade torna Jesus presente. O próximo, nossos irmãos, os mais necessitados, tornam Jesus presente. Ele está no corpo, na alma, na vida daquela pessoa feita à imagem e semelhança de Deus. Então, a ascensão, Deus elevado aos céus, é Deus, nosso Senhor, que entra para o mundo de Deus. Lá é que nós queremos, é lá que Ele está. Vou preparar-vos um lugar, e quando esse lugar estiver preparado, eu voltarei e estarei com e levarei vocês comigo para que onde eu estiver, estejais vós também. Lembremos, portanto, que lá tem um lugarzinho para nós. Ocupar esse lugar depende de quem? Depende de nós, de cada um de nós. Façamos, irmãs e irmãos, por merecer este lugar. Vale, portanto, também a pena lembrar a palavra do apóstolo Paulo, que diz assim, nesse sentido: não nos cansemos nunca de fazer o bem. É o que vai garantir nós ocupar esse lugarzinho que o Senhor preparou para nós nos céus. Professemos a nossa fé nesta palavra, rezando juntos assim: creio em Deus Pai,
1: Todo-Poderoso,
0: Criador do céu e da terra, e em Jesus Cristo, seu único Filho, nosso Senhor, que foi concebido pelo poder do Espírito Santo, nasceu da Virgem Maria, padeceu sob Pôncio Pilatos, foi crucificado, morto e sepultado, desceu à mansão dos mortos, ressuscitou ao terceiro dia, subiu aos céus, está sentado à direita de Deus Pai Todo-Poderoso, donde há de vir a julgar os vivos e os mortos. Creio no Espírito Santo, na Santa Igreja Católica, na comunhão dos santos, na remissão dos pecados, na ressurreição da carne, na vida eterna. Amém. Irmãs e irmãos confiantes, elevemos a Deus as nossas preces e após cada prece rezemos juntos: ó Senhor, elevado aos céus, atendei nossa prece. Juntos: ó Senhor, levado aos céus, atendei nossa prece.
2: Pela Santa Igreja, pelo Papa Leão XIV, bispos, padres, religiosos e missionários, para que permaneçam firmes na missão de anunciar o Evangelho com coragem, esperança e fidelidade ao Cristo ressuscitado, rezemos.
0: Ó Senhor, elevado aos céus, atendei nossa prece.
2: Por todos os que sofrem, os pobres, os abandonados, os que vivem sem moradia digna, os desempregados, os que carregam dores no corpo e na alma, para que encontrem acolhida, solidariedade e força para continuar caminhando, rezemos.
3: Ó Senhor, elevado aos céus, atendei nossa prece.
2: Por todos os que trabalham nos meios de comunicação social, para que usem seus dons com responsabilidade, verdade, ética e respeito, promovendo a paz, a união e a dignidade humana, rezemos.
3: Ó Senhor, elevado ao céu, atendei nossa prece.
2: Por nossa comunidade paroquial, para que seja cada vez mais missionária, acolhedora e comprometida com o reino de Deus, levando esperança aos desanimados e amor aos que mais necessitam, rezemos.
3: Ó Senhor, elevado aos céus, atendei nossa prece.
2: Por todos os que morreram nesta semana e por todos os demais falecidos, para que sejam acolhidos na glória eterna junto do Senhor ressuscitado e suas famílias encontrem consolo e paz na fé, rezemos.
3: Ó Senhor, elevado ao céu, atendei nossa prece.
2: Rezemos a oração pelas vocações. Jesus, Mestre divino,
3: que chamaste os apóstolos a vos seguirem, continuai a passar pelos nossos caminhos, pelas nossas famílias, pelas nossas escolas, e continuai a repetir o convite a muitos de nossos jovens. Dai coragem às pessoas convidadas, dai força para que vos sejam fiéis, como apóstolos leigos, como sacerdotes, como religiosos e religiosas, para o bem do povo de Deus e de toda a humanidade. Amém.
0: Ó Deus Todo-Poderoso, que levastes Cristo à vossa glória e nos deixastes a esperança de um dia participarmos da mesma glória, escutai as preces que com fé vos dirigimos e fortalecei-nos na missão de testemunhar o vosso reino até que ele venha. Por Cristo nosso Senhor.
4: Amém.
5: E juntos cantemos o número 684, Cristo é o dom do Pai.

0: Bendito sejais, Senhor Deus do Universo, pelo pão e pelo vinho que recebemos de vossa bondade, fruto da videira e do trabalho humano, que agora vos apresentamos e para nós se vai tornar o pão e o vinho da salvação. Bendito seja Deus para sempre. O Senhor esteja convosco.
1: Ele está no meio de nós.
0: Corações ao alto.
1: O nosso coração está em Deus.
0: Demos graças ao Senhor nosso Deus.
1: É nosso dever e nossa salvação.
0: Na verdade, é digno e justo, é nosso dever e salvação dar-vos graças, sempre em todo lugar, Senhor, Pai Santo, Deus Eterno, Todo-Poderoso. Pois o Senhor Jesus, Rei da Glória, vencedor do pecado e da morte, ante os anjos maravilhados, subiu ao mais alto dos céus, constituído mediador entre Deus e a humanidade, juiz do mundo e Senhor do universo. Ele, nossa cabeça e princípio, nos precedeu, não para afastar-se de nossa humildade, mas para dar a nós, membros do seu corpo, a confiança de um dia o seguirmos. Por isso, transbordando de alegria pascal, exulta a criação por toda a terra. Também as virtudes celestes e as potestades angélicas proclamam um hino à vossa glória, cantando a uma só voz.

0: Pai de misericórdia, quem sobe em nossos louvores, suplicante vos rogamos e pedimos, por Jesus Cristo, vosso Filho e Senhor nosso, que aceiteis e abençoeis estes dons, estas oferendas, este sacrifício puro e santo que oferecemos, antes de tudo pela vossa Igreja, santa e católica. Concedei-lhe a paz e a proteção, unindo-a num só corpo e governando-a por toda a terra, em comunhão com o nosso Papa Leão, nosso Bispo José e todos que guardam a fé católica que receberam dos apóstolos.
1: Abençoai nossa oferenda, ó Senhor.
0: Lembrai-vos, ó Pai, dos vossos filhos e filhas e de todos que circundam este altar, dos quais conheceis a fé e a dedicação ao vosso serviço. Por eles nós vos oferecemos e também eles vos oferecem este sacrifício de louvor por si e por todos os seus, e levam a vós as suas preces, Deus eterno, Deus vivo, Deus verdadeiro, para alcançar o perdão de suas faltas, a segurança em suas vidas e a salvação que esperam.
1: Lembrai-vos, ó Pai, dos vossos filhos.
0: E em comunhão com toda a Igreja, celebramos em primeiro lugar a memória da Mãe de nosso Deus e Senhor Jesus Cristo, a gloriosa sempre Virgem Maria, e de seu esposo São José, e também de todos os santos apóstolos e mártires, Pedro, Paulo, André, Tiago e João, Tomé, Tiago e Felipe, Bartolomeu e Mateus, Simão e Tadeu, Lino, Cleto, Clemente, Sisto, Cornélio, Cipriano, Lourenço e Crisógomo, João, Paulo, Cosme e Damião, e de todos os vossos santos. Por seus méritos e preces, concedei-nos sem cessar a vossa proteção.
1: Em comunhão com vossos santos, vos louvamos.
0: Aceitai, ó Pai, com bondade, a oblação dos vossos servos e de toda a vossa família. Dai-nos sempre a vossa paz, livrai-nos da condenação eterna e acolhei-nos entre os vossos eleitos. Dignai-vos, ó Pai, aceitar, abençoar, santificar essas oferendas. Recebei-as como sacrifício espiritual perfeito, a fim de que se torne para nós o corpo e o sangue de vosso Filho muito amado, nosso Senhor Jesus Cristo.
1: Enviai o vosso Espírito Santo.
0: Na véspera da sua paixão, ele tomou o pão em suas mãos, santas e veneráveis, elevou os olhos aos céus, a vós, ó Pai Todo-Poderoso, pronunciou a bênção de ação de graças, partiu o pão e o deu a seus discípulos, dizendo: tomai todos e comei, isto é o meu corpo que será entregue por vós. Do mesmo modo, no final da ceia, tomou nas mãos o cálice com o vinho, deu graças novamente e o deu a seus discípulos, dizendo: tomai todos e bebei, este é o cálice do meu sangue, o sangue da nova e eterna aliança, que será derramado por vós e por todos para a remissão dos pecados. Fazei isto em memória de mim. Mistério da fé.
1: Todas as vezes que comemos deste pão e bebemos deste cálice, anunciamos, Senhor, a vossa morte, enquanto esperamos a vossa vinda.
0: Celebrando, pois, a memória da bem-aventurada paixão do vosso Filho, da sua ressurreição dentre os mortos e gloriosa ascensão aos céus, nós, vossos servos, e também vosso povo santo, vos oferecemos, ó Pai, dentre os bens que nos destes, o sacrifício puro, santo e imaculado, pão santo da vida eterna e cálice da perpétua salvação. Recebei, ó Pai, com olhar benigno esta oferta, como recebestes os dons do justo Abel, o sacrifício do nosso patriarca Abraão e a oblação pura e santa do sumo sacerdote Melquisedeque.
1: Aceitai, ó Senhor, a nossa oferta.
0: Suplicante vos pedimos, ó Deus onipotente, que esta nossa oferenda seja levada à vossa presença no altar do Senhor, no altar dos céus, pelas mãos do vosso santo anjo, para que todos nós, participando deste altar, pela comunhão do Santíssimo Corpo e Sangue do vosso Filho, sejamos repletos de todas as graças e bens dos céus.
1: O Espírito nos una num só corpo.
0: Lembrai-vos, ó Pai, dos vossos filhos e filhas que nos precederam com o sinal da fé e dormem o sono da paz. Lembramos especialmente o falecido Alberto Focchesato, o falecido Vladimir Milan e todos aqueles que estão mencionados no caderno das intenções da missa deste domingo. A eles e a todos os que descansam no Cristo, concedei o repouso, a luz e a paz.
1: Concedei-lhes, ó Senhor, a luz eterna.
0: E a todos nós pecadores, que esperamos a vossa vinda infinita misericórdia, esperamos na vossa infinita misericórdia, concedei não por nossos méritos, mas por vossa bondade, o convívio dos apóstolos e mártires, João Batista e Estevão, Matias e Barnabé, Inácio, Alexandre, Marcelino e Pedro, Felicidade Perpétua, Águeda e Luzia, Inês, Cecília, Anastácia e todos os vossos santos, por Cristo Senhor nosso. Por Cristo, com Cristo e em Cristo, a vós, Deus Pai Todo-Poderoso, na unidade do Espírito Santo, toda a honra e toda a glória, por todos os séculos dos séculos. Amém. E rezemos, obedientes à oração que o Senhor nos ensinou. Pai nosso, que estais no céu, santificado seja o vosso nome. Venha a nós o vosso reino. Seja feita a vossa vontade, assim na terra como no céu. O pão nosso de cada dia nos dai hoje. Perdoai as nossas ofensas, assim como nós perdoamos a quem nos tem ofendido. E não nos deixeis cair em tentação, mas livrai-nos do mal. Livrai-nos, Pai, dos males, dos perigos e dos pecados. Dai-nos hoje e sempre a vossa paz. Vamos rezar juntos a oração pela paz. Senhor Jesus Cristo, dissestes aos vossos apóstolos: eu vos deixo a paz, eu vos dou a minha paz. Não olheis os nossos pecados, mas a fé que anima a vossa igreja. Dai-lhe segundo o vosso desejo a paz e a unidade, vós que sois Deus, com o Pai e o Espírito Santo. A paz do Senhor esteja sempre convosco.
1: O amor de Cristo nos uniu.
0: Cordeiro de Deus,
1: que tirais o pecado do mundo, tende piedade de nós. Cordeiro de Deus, que tirais o pecado do mundo, tende piedade de nós. Cordeiro de Deus, que tirais o pecado do mundo, dai-nos a paz.
0: Felizes os convidados para a ceia do Senhor. Eis o Cordeiro de Deus, eis aquele que tira e vence o pecado do mundo. Senhor, eu não sou digno de que entreis em minha morada, mas dizei uma palavra e serei salvo. Corpo e o sangue do Cristo nos guarde para a vida eterna.
1: Amém.
2: E enquanto comungamos, cantemos juntos o número 701.

0: Coloco, Senhor, minha vida em vossas mãos. Que eu seja capaz de fazer vossa vontade. Sei que vossa vontade é ter esperança, é estar voltado com o coração para vós, é ter fé no dia de amanhã, porque na vida tudo passa. Sei que vós sois a luz, sois o conforto. Recorro a vós com toda a confiança. Coloco em vós a minha vida com todas as suas alegrias, tristezas e dificuldades. Tenho a certeza que com vossa ajuda minha vida mudará. Ajudai-me, Senhor, iluminai-me a vida. Eu quero viver, quero amar a vida. Senhor, abençoai-me e quero permanecer em vossa presença para sentir vossa amizade. Amém.
1: Eis que estarei convosco todos os dias, até o fim do mundo, diz o Senhor. Rezemos. Deus eterno, todo-poderoso, que nos concedeis conviver na terra com os mistérios divinos, fazei que nossos corações se voltem com fervor para o alto, onde está junto de vós nossa natureza humana. Por Cristo nosso Senhor.
2: Amém.
1: Ave Maria, cheia de graça, o Senhor é convosco. Bendita sois vós entre as mulheres, e bendita é o fruto do vosso ventre, Jesus. Santa Maria, Mãe de Deus, rogai por nós, pecadores, agora e na hora de nossa morte. Amém. Algumas comunicações reforçando, algumas que já foram feitas no início da celebração. Recordamos que no dia 31 de maio, agora é o último domingo do mês, haverá um retiro espiritual para catequistas e ministros da Eucaristia da paróquia de Nova Araçá, do Paraí, São Jorge e também São Pedro do Guabiju, as quatro paróquias que compõem a micro-região do Paraí, do nosso vicariato. Estaremos reunidos fazendo esse retiro. Inicia às 9 da manhã e vai até uma meia tarde, 3h30, 4 horas no máximo. Então a gente pede encarecidamente que ministros e também que os

0: Corpus Christi. Então haverá missa aqui na matriz às 14h30 horas, e em seguida haverá então a procissão, uma quadra, as ruas aqui próximo da igreja matriz. E neste dia nós vamos fazer a campanha do agasalho. Esses dias de inverno, uma noite, para quem tem muita coberta, como é bom ficar debaixo, quentinho, debaixo das cobertas. Mas para quem não tem como se cobrir no inverno, uma noite é um martírio, não passa as horas. Então sejamos solidários com quem necessita. Estava conversando com a secretária do município e também da assistência social, que o que está faltando para a distribuição de roupas, de agasalhos, são cobertores. Vamos fazer uma campanha no dia de Corpus Christi de cobertores. Mas não levar para cá os cobertores que a gente não usa mais ou botam os pés de dormir por cima, não. Tem que ser roupa que as pessoas possam utilizar. Até dá para comprar cobertores, vamos supor, se duas, três, quatro famílias próximas, vizinhas, amigas, se juntam, podem fazer isto, né? Estaremos colaborando e ajudando quem mais necessita. Também, uma outra campanha que está sendo feita na Diocese de Caxias do Sul. Dom José, esses dias, nos comunicou isto. A campanha da doação de sangue. Parece que ontem teve um grupo grande aqui do município que foram a Passo Fundo fazer doação de sangue. Agora no mês de julho se fará uma outra campanha de doação de sangue, então para o centro de sangue lá em Caxias do Sul, porque o nosso município, o posto de saúde depende do Hospital do Paraí, e o Paraí depende da região de Passo Fundo para as necessidades do hospital. Mas para cirurgias maiores, me informaram que o município nosso depende da região de Caxias. Então, quem quiser fazer a doação de sangue, no mês de julho, nós faremos uma campanha, uma divulgação para isso. Também na Diocese está se fazendo essa campanha, é chamada assim a campanha, quem ama, cuida da vida. A questão das vacinas. Não sei por que diabo alguém inventou que vacina faz mal. Vacina salva vida. Confiem na ciência e não em quem não entende de medicina. Confiemos na ciência. As vacinas, elas salvam muitas pessoas. Então a vacina da gripe e também a vacina do Covid, né? Saúde é vida. Cuidemos, né? Se estamos bem, a família também ela estará bem. E se estamos bem, então também a sociedade, ela vai bem. A saúde, ela é fundamental para cada um de nós. Vamos nos motivar para fazer isso. No posto de saúde tem todos os horários, tá? Para todos os dias tem vacinas. Basta se dirigir para lá, eles vão orientar os dias das vacinas. Para a gripe, também do Covid, a vacina para as crianças e assim por diante. Procuremos cuidar bem da nossa saúde. Agora vamos invocar sobre todos a bênção e a proteção de Deus. A bênção especialmente é para as famílias que nessa semana perderam seus entes queridos, especialmente a família Milan e a família Focchesato também, do Vladimir e também do Alberto, que estão conosco nessa hora aqui na igreja, celebrando o seu sétimo dia. Que possa encontrar na fé a força para superar esse momento difícil de sofrimento. E por onde formos, levemos essa bênção de Deus, a paz de Deus. O Senhor esteja convosco.
1: Ele está no meio de nós.
0: Abençoe-vos, Deus Todo-Poderoso, Ele que é Pai e Filho, Espírito Santo. Amém. Amém. Permaneçamos na paz e que o Senhor sempre nos acompanhe.
1: Graças a Deus. Não fiqueis tristes.
2: Estimados irmãos,

0: Irmãos e irmãs, está chegando até você, por meio desta emissora de rádio, mais uma vez, a voz do Vicariato de Nova Prata, na pessoa do Padre Mauri Francescato, Vigário Episcopal. Desejo que a graça e a paz do nosso Deus esteja com todos vocês. Neste fim de semana, queridos irmãos e irmãs, dentro do mês de maio, mês mariano, mês das mães, tantas festas dedicadas a Nossa Senhora. E neste fim de semana nós celebramos com toda a igreja a solenidade da Ascensão do Senhor, Jesus que sobe aos céus para nos enviar o dom do Espírito Santo. Com a festa da Ascensão, queremos celebrar o final da missão terrena de Cristo e o início da missão salvadora da igreja. Sim, é o final da missão de Cristo e o início da missão da igreja. No Pentecostes, a ação do Espírito Santo na igreja, que começa a sua atividade missionária de novo povo de Deus. A ascensão não é uma narrativa histórica, mas uma encenação literária da exaltação de Jesus, com muitas semelhanças da subida de Elias ao céu no carro de fogo. Queridos irmãos e irmãs, o sentido desta festa. A ascensão de Cristo reforça a esperança de nossa ascensão. Um futuro inigualável nos aguarda. Ele subiu para dar-nos a esperança de que um dia iremos ao seu encontro, onde ele nos precedeu. A ascensão nos lembra que somos enviados de Cristo para continuar e completar a sua obra. Não podemos ficar parados olhando para o céu. Devemos ser discípulos e fazer discípulos para o reino. E Cristo nos garante: estarei convosco todos os dias, até o fim dos tempos, até o fim do mundo. Mas esse trabalho não dependerá apenas de nossas forças. Por isso os envia a Jerusalém, para aguardar o Espírito Santo, reunidos em oração com Maria, Mãe de Jesus. Neste fim de semana, celebramos também o 60º Dia Mundial das Comunicações Sociais, com o tema Preservar Vozes e Rostos Humanos. O Papa destaca a importância de uma comunicação que seja verdadeiramente humana, ética e geradora de comunhão. O Papa Leão insiste que comunicar não é apenas transmitir informações, mas criar pontes, favorecer o encontro e promover a dignidade de cada pessoa. Ele alerta para os riscos da desinformação, da polarização e do uso irresponsável das novas tecnologias, especialmente nas redes digitais. Ele nos encoraja a evitar discursos de ódio e manipulação. Por fim, reforça que a comunicação deve sempre estar a serviço da verdade e do bem comum, contribuindo para uma sociedade mais fraterna e mais solidária. Desejo a todos e a cada um em particular um feliz, santo e abençoado fim de semana. E fiquemos todos com as bênçãos do nosso Deus. E até o nosso próximo encontro.
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1: Olá, meu caro e minha cara ouvinte, eu desejo a você muita luz e que nós possamos desenvolver cada dia que passa e sempre mais a nossa capacidade de amar e de fazer bem todas as coisas. Gostaria de refletir sobre a satisfação. Nós temos o conceito de felicidade, ou compreendemos que a felicidade é uma realidade, e ao mesmo tempo nós podemos dizer, eu estou satisfeito. A satisfação seria a realidade que importa mesmo, também na construção da felicidade? Sim ou não? Empregamos o conceito satisfação de diversas maneiras. Dizemos que uma pessoa está satisfeita quando está em paz consigo mesma. E essa condição se parece com a felicidade, porque felicidade também é estar em paz comigo mesmo. Estou de acordo comigo mesmo, em paz comigo mesmo e com tudo o que há de dentro de mim. Esse tipo de satisfação está, então, em estreita união com o

0: agradecimento. Sou agradecido pelo que tenho e pelo que sou. Estou em sintonia com aquele que me criou assim como sou. E sou grato a ele pelo que me atribuiu e concedeu em minha vida. Mas satisfação também pode ser uma atitude em que a gente se dá por satisfeito muito depressa. Temos então a atitude de estar saciado, a pessoa que está saciada, a pessoa autossatisfeita, que não deixa mais nada penetrar nela. Chega-se assim à saturação total da pessoa. Essas pessoas autossatisfeitas se fecham contra qualquer crítica, por exemplo. Tem-se a impressão de que elas sabem tudo melhor do que os demais, não conseguem mais se entusiasmar por nada e não se deixam também questionar por coisa alguma. E finalmente também, há pessoas que se dão por satisfeitas com o que conseguiram, porque já não possuem ânimo para ir adiante e acreditar em sua vocação ou força. A pessoa que diz, eu já fiz tudo aquilo que eu devia ter feito. Isso seria uma certa resignação que não traz felicidade, mas ao contrário, puxa para baixo. Seria também uma equiparação, equiparar-se com a infelicidade sem desejos. Pessoas que vivem neste estado, sem desejo e sem vontade de mudar, fecham-se na pequena realidade que elas conhecem. Desaprenderam o admirar-se e a esperança. E sem admiração e sem esperança, de certa forma, já se está morto. E por isso, não estão abertas ao grandioso Deus. Assim, quando nós falamos em satisfação, nós podemos compreender, como eu disse no início, que é a satisfação com aquilo que eu tenho, com aquilo que eu sou agradecido por tudo, mas, no entanto, não devo considerar-me já saturado, ou como se eu já tivesse feito tudo e nada mais tem para fazer. Preciso manter os olhos abertos, admirar a vida, confiar em mim mesmo, confiar nas pessoas, confiar em Deus. Isso vai mantendo o sentido da vida sempre presente. Um forte abraço, Deus te abençoe, em nome do Pai, do Filho e do Espírito Santo. Amém. Até o próximo encontro.
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